pega a cidadania, o processo do governo de cidadania, mas é tripador, não tem que falar do processo da cidade dele, que é governada aquela bolsa de justiça que é roja, nossa.